0: 人工智能作为第四次工业革命的核心驱动力，正赋予机器思考与行动的智慧，而低空经济则为我们打开了从地面到3000米空域的黄金走廊。当这两股时代力量交汇融合，他们共同回应着一个宏大命题：未来世界将以怎样的方式重新连接？吉利安梅是巴西247新闻网的记者，这家网站是巴西重要的新闻门户网站，网站上每天都会有关于中国的新闻和文章发布，是巴西人了解中国的重要窗口。2025年夏天，吉列尔梅在上海进行了为期一周的采访。上海黄兴公园是一座自然山水与人文景观相融合的大型综合性园林，每天这里都聚集不少前来健身、休闲、娱乐的市民。吉列尔梅来到这里，体验一种新的经济形态。
1: Eu descobri um novo termo que está se popularizando na China, que na verdade é a economia de baixa altitude. E aqui nesse parque a gente tem espaços especialmente feitos para esse tipo de atividade. Então, vamos conhecer aqui um pouco mais sobre isso.
0: 低空经济是一种以航空器为主、低空活动为牵引、多产业融合的新经济形态。目前这种经济形态在中国已成为新质生产力的典型代表，发展态势非常好。
1: Sante, você está aqui num parque, tendo um momento de lazer, um momento de diversão, e aí do nada chega um drone do céu e ele

0: pousa aqui com a comida que você pediu.
1: Aí agora a pessoa que pediu pode recolher a comida dela aqui dentro.
2: 吉利尔没看到的无人机配送服务就是低空经济的一种。在公园的无人机空投柜旁边聚集了不少正在点单和等单的人。看着飞来飞去忙碌不停的无人机，他也想体验一下这种外卖飞着来的感觉。
1: E agora a gente vai escanear isso aqui com o nosso celular e ele vai aparecer o menuzinho. Então aqui a gente pode escolher, por exemplo, a localização aqui do parque onde a gente está. Esse parque, que é onde exatamente a gente está aqui no Huangxin Park de Shanghai. Aqui, um suco de limão. Aí eu posso selecionar as especificações dele. Já estou com tudo certinho aqui. Ele mostra a previsão da entrega, ele mostra o ponto.
2: 再等了十几分钟后吉利尔梅在手机上收到了订单即将到达的通知。他点了柠檬茶就在飞来的盒子里。
1: Dá pra ver a caixinha dele ali. Agora a gente precisa colocar um código aqui, que são os quatro últimos dígitos do celular. Então vamos lá. Ok, ele já aceitou, abriu aqui, e aí a gente pode pegar a caixa.
2: 吉利尔梅在黄兴公园用无人机配送服务买了一杯柠檬茶。从点单到收到货物大概用了20分钟。
3: Super good!
1: Você está ali no parque, você está ali tendo um passeio com a sua família, as pessoas estão ali tendo um dia relaxado, estão ali dançando. Você quer, às vezes, algum produto que não consegue ser acessado localmente, você pede uma entrega de drone e o drone chega pelo ar. Essa mistura de você ter uma vida tão calma e comum com uma alta tecnologia logo ao seu lado, isso é Shanghai.
2: 无人机送货这种形式目前在中国的北京、上海、广州、深圳、南京等地都有应用，服务范围覆盖了办公、社区、景区、市政公园、校园、图书馆等多种场景。既减轻了地面交通的压力，又能快捷完成商品的配送。体验了无人机点单环节之后，吉利尔梅来到了上海这家大型商场的6层露台，这里有一个无人机服务配送站。
4: 这个在我们的机场是一个降落点，那前方可以看到是我们的飞机正要起飞，我们有两个起飞的起飞点，这两个起飞点交替来进行的，那这样的话可以保证我们运行效率的最大化。
2: 吉利尔没发现，这里俨然就是一个小型机场，十几架无人机整齐地停放在指定区域，随时准备起飞送货。
4: 外卖由我们的取餐员拿过来之后，在这里进行打包和称重，因为我们正常要求是我们的飞行重量在这个2.4公斤以下，它不能超重。我们称完重以后，就可以进行这个相应的工作。
1: I would like to know Shanghai being this pioneer city because Shanghai is now a super vertical city with super high building. How to develop these deliveries in a way that it can reach people?
4: 目前来说。我们采用了非常好的技术，飞机它是6个旋翼和桨叶的，在这样的一个飞行过程当中可以保证足够的安全。如果当有某一个桨叶失效的情况下，它还可以保持非常好稳定的姿态。第二点是我们的飞机采用了很好的这样一个传感器和设备来做一些避障的工作，它可以在飞行当中识别到各种各样的障碍物，从而保持它在空中的一个稳定的安全。第三个点是我们每架飞机上都标配了一个降落伞，这个降落伞可以在各种应急的情况下做一些兜底的安全的保障。那么最后就是我们有一整套完整的这个应急和安全体系来作为我们整体的管理，就保证了飞机可以在超大型的城市安全的稳定的去运作。
2: 科技创新给中国人的生活带来了巨大变化，吉利尔梅觉得无人机配送这种低空经济模式未来在巴西也大有可为。除了低空物流，低空经济的应用场景也更加广泛。中央广播电视总台英语环球节目中心俄语部主持人安娜来到安徽合肥，深度探访这个城市在低空经济运用场景方面的开发。
5: 我现在来到了合肥市洛港公园，这里有无人巡检、无人物流、无人驾驶客运等海陆空一体的无人系统运行场景，打个飞的出行的梦想很快就要变成现实。
2: 在合肥洛港公园，安娜见到了合肥滨湖科学城管委会工作人员刘瑞宁。
6: 人民公园两边呢也是。
2: 刘润宁介绍说，洛港公园位于合肥市老城区和滨湖新区之间过渡地带，依托原洛港机场及周边区域兴建，占地12.7平方公里，相当于1700多个足球场那么大。依托洛港公园的超大体量和底蕴优势，合肥市建成中国首个海陆空全空间无人体系应用项目。项目聚焦无人巡检、无人配送、城市立体交通、城市治理等重点领域，首次实现低空空域资源和地面路网资源多种无人系统在同一套管控框架下协同运行。
6: 即将要去体验的是可能未来出现在我们空中的无人驾驶的载人航空器。
0: 感觉我就一下子就迈入了科幻世界呢。
7: 坠落的还挺慢的呀。
0: 稳。
2: 安娜眼前的这架无人驾驶航空器叫做电动垂直起降航空器，它还有一个更通俗易懂的名字，飞行的士。这架电动垂直起降航空器的机身长6.05米，高1.93米，一个半小时内就能充满电，最快飞行速度达到每小时130公里。见识到电动垂直起降航空器的科技魅力，安娜迫不及待地想要体验一下。
5: 性别、年龄、填这个表都是考虑到就像安全吗？
8: 对的。
2: 按照规定，乘客体验之前需要填写信息登记表，确保单个乘客体重不超过87公斤，而且没有恐高症和重大疾病。
5: 没有问题的。然后我得坐什么？只管坐着就行了。
8: 对，因为我们这款飞机它的航线是已经既定完成的，所以你只要坐在里面安心的享受你的飞行就可以了。
2: 进入飞行器之前，安娜最关心的还是安全问题。工作人员告诉她，2023年10月，这款无人驾驶载人航空器获得由中国民航局颁发的全球首个无人驾驶电动垂直起降航空器的型号合格证，这意味着它已经具备了无人驾驶航空器载人运营的安全资质。
5: 好的，就像那个我们的飞行员，第一个飞行员就是加加林，他那个飞到航天的时候他就说了一句，半夜黑里走吧。
2: 相比传统的直升机，电动垂直起降航空器无需传统跑道，可在城市环境中垂直起降。随着电动起降飞行器的缓缓上升，安娜开启了她的无人驾驶低空飞行之旅。飞控系统的精确飞行姿态控制和稳定性分析，确保了航空器的安全性能。乘客不需要做出任何操作，就可以感受飞鸟视角，体验一把飞行员的感觉。这款电动垂直起降航空器未来将广泛应用于载人交通、旅游观光等场景，这也标志着中国低空经济的发展迈入一个新的台阶，城市空中交通也将进入到普通民众的生活，打个飞的出行不再是梦。
9: 我们这个公园呢，严格意义上讲，它是一个非常大的科学场景的示范园区，一个三维立体交通城市的概念，一个智能数据驱动城市的概念，它为城市解决交通拥塞提供了非常好的治理范式，让老百姓更有获得感，更有科技啊改变生活的这种很好的生活范式。
2: 合肥的全空间无人体系建设为未来城市交通提供了更多可能性。而在上海，巴西记者吉列尔梅又被当地的机器人产业深深吸引。
1: A gente já sabe que a indústria robótica aqui em Shanghai ela é bem avançada.E agora eu vou conhecer um robô daqui que acabou ficando bem famoso na China porque ele participou da maratona que misturou robôs e humanos em Beijing. Eu vou fazer uma corrida com ele. Hello.
10: Hello. How can I assist you today?
1: I am a journalist from Brazil and I'm going to have a race with you right now.
10: That sounds exciting. I'm here to help you with your report.
1: Yes.
10: Go for a run.
1: Let's go.
2: 这个火遍中国的机器人叫行者二号，能跟他一起跑步，吉利尔梅有点激动，

0: É muito interessante, eu nunca imaginei que eu estaria correndo com um robô humanoide e principalmente um robô que já participou, inclusive, de uma maratona real. Então, é uma experiência muito legal. E, enfim, ele consegue ir relativamente rápido. E o mais legal dele, acho que é a durabilidade, né? Ele consegue durar bastante tempo para aguentar uma maratona. Now I'm gonna give it.
1: Thank you for the kind offer, but as a robot, I can't actually eat the ice cream. I appreciate the thought. Enjoy your ice cream and.
0: Thank you. So I'm gonna have the ice cream.
2: 行者二号是全球首款基于仿生肌腱驱动技术的模块化人形机器人。2025年4月。他因参加北京亦庄半程马拉松暨人形机器人半程马拉松比赛获得季军而一战成名，成为网红机器人。
3: It's quite different. We use two motors together to drive knee and ankle.
4: Yeah, this is very light.
2: 这家机器人公司的创始人告诉吉列尔梅，行者二号之所以会取得马拉松比赛季军的好成绩，完全源于他本身的优点。身高1.68米的他。体重不到30公斤，可以续航6小时以上，最快移动速度每小时能达到8公里。
5: 它可以做到，就是充一次电能从头跑到尾，能跑甚至跑30公里。所以这个的话，实际上是我们这次马拉松这次重点去验证的一个技术路线，就是采用机件仿生的这个技术路线，功耗会更低，能量效率会更高。
0: I am Guilherme from Brazil.
6: Nice to meet you, Blaine. Welcome from Brazil.
2: 特别值得一提的是，在这家公司，吉列尔梅还见到了这款仿真表情机器人。
0: What do you know about Brazil?
6: Brazil is a fantastic country located in South America, known for its rich culture, beautiful landscapes, and vibrant cities like Rio de Janeiro and São Paulo.
2: 这是一款超写实人形机器人，不仅具备智能语音功能，还有丰富的表情模拟和感知学习能力。
0: Agora eu vou fazer esse robô imitar as minhas expressões. Então vejam isso.
5: We put the head there, over there, put here.
2: 李清都告诉吉列尔梅，类人机器人未来会大有用途。
5: 因为这个表情机器人呢，说白了，它最后会跟我们那个双足的这个人形跑马拉松这个机器人两个结合在一块儿。那么这两个结合起来的话，我们会做一个真正像人的。这种仿人的这种机器人出来，比如说在将来帮我们去给人类去做服务，去做陪伴交互。
2: 机器人被誉为制造业皇冠顶端的明珠，近十年上海机器人产业飞速发展。吉列尔梅走访另外一家企业，看看他们生产的机器人有什么绝妙之处。
0: Please come here。
2: 一进门，各种摆放整齐的外骨骼机器人便映入了吉列尔梅的眼帘。外骨骼机器人指的是融合机械、电子与人工智能技术的智能装备，它通过机械结构模拟人体关节，借助驱动系统和传感器实现人机协同运动。
0: Nice。
2: 工作人员带吉列尔梅来到上海杨浦区消防队，他们要在这里模拟感受外骨骼机器人在现实场景中的运用情况。看着身穿外骨骼机器人的消防队员轻松将27公斤重的大箱子搬起，吉列尔梅也跃跃欲试。在此之前，他想先试一下徒手搬箱子的感觉。
0: Bom, realmente pesado. Enfim, conseguimos fazer esse trajeto sem a ajuda de qualquer tipo de equipamento.
2: 之后，吉列尔梅换上了外骨骼机器人，再次搬运箱子。
0: Let's go. 嘟嘟嘟。Yeah. Here. Bom, eu senti muito mais facilidade.Carregando essa caixa usando esse esqueleto do que sem. Então, realmente, eu acho que é muito efetivo. Apesar da distância ter sido curta, eu acho que dá para demonstrar como realmente ele facilita. Porque isso aqui tem quase metade do meu peso.
2: 工作人员告诉吉列尔梅，外骨骼机器人已经进入